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assim chega ao fim de mais uma edição do nosso Flash Mix. Obrigado pela sua audiência, parceria e companhia ao longo do programa. É sempre um prazer ter você com a gente. Perdeu algum trecho? Quer ouvir novamente? Domingo, 14h, tem reprise. 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E você continue aqui na Pool, música e informação 24 horas no ar. E pra vida, fica a mensagem: paz, amor, sucesso, foco, respeito, empatia, solidariedade, prosperidade e, acima de tudo, saúde. Um grande abraço e até a próxima edição daquele jeito.

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4: As empresas precisam ficar de olho no calendário, pois o governo publicou o regulamento da CBS, o novo imposto que vai substituir o PIS e a COFINS. A partir de 1º de agosto de 2026, quem não é do Simples Nacional já será obrigado a declarar o tributo, mas apenas como um teste para adaptar os sistemas. Nesse período de transição, não haverá cobrança de dinheiro e os erros serão apenas orientados, sem aplicação de multas imediatas. A partir de 2026, o novo sistema entra para valer, trazendo facilidades como o pagamento automático via Pix ou cartão.
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8: A leitura estimula o cérebro de forma intensa. Em exames de ressonância magnética, regiões relacionadas à linguagem, memória e emoção se ativam quando alguém está lendo ou ouvindo uma história.
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Boa noite, melhores ouvintes, ouvintes do Back to Black. Hoje a edição é super especial. O Back to Black tá fazendo 12 anos, quem diria, né? E pra comemorar, eu tive uma ideia aqui, reeditar a edição número 1 do programa, da história do programa. Foi o começo de uma história longeva que segue viva, atual e cheia de groove. São 12 anos e isso é só o começo. Tem programa que toca música e tem programa que conecta histórias, épocas e sensações. Então, começando aqui, a gente ouve a música número 1 do programa número 1 dessa longa jornada. Uptown Funk Empire com Celestial Blue.

Back to Black, um programa sem algoritmo, sem piloto automático, só curadoria. De verdade, ouvimos aqui o produtor japonês 45 com a belíssima Sweet Sweat. E antes o grupo Hammer Garden com Derek Carter na música Domesticate. Olha, é muito bom ouvir essas músicas novamente e revisitar esse programa lá de trás. Só prova que o Back to Black tinha fôlego mesmo, começou com tudo. E agora a gente ouve aí outra maravilha do primeiro programa do grupo Dreamtime, a música

0: E fechando esse primeiro bloco aqui do Back to Black, ficamos com o australiano James Fox Higgins e Princess Prija. Eles que na época formavam Nude Continuum, o ótimo Nude Continuum, aliás. Que falta faz esses caras, né? Ouvimos Together, é isso aí. Aqui no Back to Black, cada faixa é escolhida no detalhe. Do soul sofisticado ao groove contemporâneo. Do álbum que marcou a época até aquela música que aponta pro futuro. É isso aí. Back to Black, 12 anos. Não saia daí que eu volto já já.
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1: Então, meu povo, se vocês vão aproveitar o feriado ou o final de semana para dar aquela geral na casa, então se liga nessa dica para deixar suas janelas de alumínio brilhando como novas. E o segredo é começar com água morna para tirar a poeira pesada. Depois, é só vir com um sapólio cremoso num pano úmido. E olha a dica de ouro, hein? Para os cantinhos mais difíceis, use uma escovinha de dentes velha. Para finalizar, passe um pano seco para tirar o produto e pronto! Sua casa muito mais iluminada para curtir o descanso.
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7: Back to Black de volta aqui comigo, Sérgio Scarpelli, comemorando 12 anos. E a minha lista de agradecimento é enorme. Começando com Emanuel Bonfim, o Leandro Cacosi. Eles são super carinhosos. Queria também agradecer, claro, o cara que faz as vinhetas, que grava minha voz, o Serginho Rezende, e toda a turma da Comando S. Áudio que, pô, são amigos, né? Não é nem estúdio, é amigo, né? Ao Marco Crozer aqui, que é o comandante da nave, mas sem ele nada disso seria possível. Ele que editou aí a edição número 1 naquela época. A Elaine Maru, que é minha parceira pra tudo, né? Pra todas as coisas, né? E aquelas pessoas importantes que passaram pela história do Back to Black, como a Isabel Borba, o grande Cláudio Visu, o George Clooney das picapes, o Regis Salvarani e o grande Silvio Calmon, meu compadre. Sem vocês, nada disso seria possível. Agora a gente ouve o som de Ray Christian, a vocalista viva, na sensacional Foods.

Olha só, música boa não tem data de validade. É impressionante. Ouvimos aqui Lee McDonald com I Do Anything To You. E antes, Rodney Hunter com Jay Sebag imitando descaradamente Michael Jackson em Wanna Groove. É isso aí. E continuando aqui esse remake da edição número 1 do Back to Black, a gente ouve uma música que eu amava de paixão e ouvindo ela agora, eu continuo apaixonado por ela. A gente fica com Beat the Silence em Charlie White.

esse especial Back to Black 12 anos, a gente ouviu mais um japa que quebrava tudo na época, Roots Soul com a sensacional Spirit of Love com Vanessa Freeman arrasando nos vocais, né? É isso aí, lembrando sempre que estamos sempre em sintonia com você, melhor ouvinte, no rádio, no aplicativo, na internet, no Instagram, @SergioBTB. Você sempre ligado no Back to Black, é você que faz a história desse programa. Já já eu volto com mais edição comemorativa, não saia

0: um filme muito aguardado pelos fãs estreou na Netflix, O Jogo do Predador, um thriller de ação e sobrevivência filmado em locações reais, em Nova Gales do Sul e também nas Montanhas Azuis, na belíssima Austrália. O enredo acompanha Sasha, a atriz Charlize Theron de Mad Max Estrada da Fúria, uma mulher alpinista e viciada em adrenalina, que movida pelo luto, decide embarcar numa jornada solitária pela selva australiana. Seu objetivo inicial de explorar a natureza muda drasticamente depois ela encontrar Ben, o ator Taron Egerton de Rocketman, a história do Elton John, um homem aparentemente inofensivo que logo se revela ser um caçador implacável e sádico. A partir dessa revelação, o encontro se transforma em um letal jogo de gato e rato, forçando Sasha a superar as adversidades do ambiente inóspito enquanto tenta arquitetar formas de se defender do assassino. O elenco de apoio desse filmaço ainda tem Eric Bana, ele mesmo que fez também um dos Hulk do cinema. O Jogo do Predador, com Charlize Theron e Taron Egerton, já disponível na Netflix.
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19: Back to Black de volta aqui comemorando 12 anos. E não é só isso, eu tô comemorando 17 anos que o Back to Black tá no ar. 17 anos. E eu acabei de fazer 22 anos de rádio no último dia 13. E nessa, olha, já ganhei dois APCAs. Sou bicampeão do APCA. E outras grandes alegrias, como tocar os clássicos que eu amei durante toda a minha vida, como essa música, Junior com Mama Used to Say.

brother sueco Gunsan. Ouvimos aí Disco Kid. E antes Benson com Close to Paradise. O Gunsan me chama como Brother Soul Man. Que beleza, né? Falar a verdade, tá sendo um super prazer revisitar esses programas, tocar essas músicas históricas. Pra mim, né? Aí a gente ouve agora mais uma The Superphonics com The Pressure.

do Back to Black, ouvimos ele, meu ídolo maior, o rei do pop, o rei da música, Michael Jackson, em Off the Wall. Aliás, todos os meus programas comemorativos tem que ter o Michael Jackson. Tá escrito aqui na Constituição do Back to Black, artigo 1. Programa comemorativo tem que ter Michael Jackson. Daqui a pouco eu volto com mais Back to Black 12 anos no seu bloco Saideira. Não saia.

0: você precisa saber. Leitura em voz alta entre pais e filhos nos primeiros anos de vida tem um impacto direto no desenvolvimento da linguagem, da empatia e da atenção, segundo um estudo publicado pela Journal of Pediatrics.
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12: Eu sou o Sérgio Scarpelli, de volta aqui com Back to Black. Hoje comemorando 12 anos num programa super especial, revisitando a edição número 1 da história do Back to Black. A gente ouve agora Nash Reid com Sweet Solution.

ficamos aqui no Max Black com Chaz e a ótima Ring, música que bombava na época, né? E antes, grande clássico do Aquarian Dream, You're a Star. Indo para as duas últimas músicas dessa edição histórica comemorativa, a gente ouve

edição Back to Black, 12 anos, a gente ouviu aquela que inspirou o nome do programa, a madrinha espiritual do Back to Black, Amy Winehouse, com esse belo remix de Tears Dry on the Own. É isso aí, meu Deus, emocionado aqui nessa edição, e não é pra menos, 12 anos no ar, realmente é um motivo de muito orgulho, e saiba que isso só foi possível porque você está aí, do outro lado, ouvindo o programa. Obrigado, melhor ouvinte. Estive aqui com o Danilo na mesa e com ele, ele sempre está aqui, o Marco Cruzeira, que editou a número 1 da história do programa e está editando essa aí, que é essa edição histórica de 12 anos. Marcão, um abraço do coração. Você é mais do que meu companheiro, você é um amigo de verdade. Um beijo, muita luz. E na próxima semana tem Back to Black, porque essa história continua. Até lá. The real groove is here.

0: precisa saber. O primeiro computador do mundo pesava mais de 27 toneladas. Foi construído na década de 1940 e ocupava uma sala inteira, consumindo mais energia do que uma casa grande. 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

0: Music Delivery aqui pela Pool com Donna Summer, I Feel Love. O remix aí, chamado, né, Mega Mix de Patrick Cowley, 1982. Antes, o mesmo Patrick Cowley com Mega Drum Man. Não é do Transformers, mas tocou em tudo quanto é lugar. Rádio, foi fundo para comercial, veja você. E foi trilha sonora da novela Sétimo Sentido, 1982. Ficou conhecido como Melô do Robô. Ou alguma idiotice dessa. Também o One Way com Music de 79 e o Gene Wilder com Personality 1984, de 79, Dynasty, I Don't Want to Be a Freak, But I Can't Help It. E de 77, First Choice com Dr. Love. Acabou-se, foi-se, já era. Esse foi mais um Music Delivery, mais sets mixados aqui na Pool, 10 da manhã, 2 da tarde e 8 da noite. Lá no Insta, tô no arroba JFVoice. No YouTube, arroba GFernandes007, Jeff com dois Fs, beleza? Na sequência, muito mais músicas para você que gosta da boa música. Valeu!
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1: Olá, meus queridos. Coisa boa, sexta-feira maravilhosa. Já aquele feriadinho, né? Bem gostoso pra gente aproveitar. Hoje é dia do trabalhador. O nosso assunto por aqui, claro que são os nossos pets, né? Hoje eu quero falar sobre os pets machos. Eles precisam de atenção com o câncer de próstata, viu? É, os sintomas incluem sangue na urina, dificuldade para urinar e até fezes em formato de fita devido à compressão do intestino. Se não tratado, o quadro pode evoluir para a perda de peso, dores intensas nos ossos e órgãos. Então não ignore os sinais de desconforto. Leve seu companheiro regularmente ao veterinário.
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